0: estrellas siempre andan juntos, ustedes están claros de eso.
1: Generación 21. 21. El programa que va bien arriba.
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